0: está vazio!
1: Não é por mim, cabeça de bagre! Traga a mulher e chame os homens!

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0: Everything is just fine. Why? Because she makes wine.
1: Nossa, hein? Que é isso? Nossa! Vamos que vamos, tu! Delícia! Ai, ai!

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Ele não só chupa o sangue da vítima, como também come a carne humana.

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